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1: E do traballo Uprooting da Warsaw Village Bands de música polaca, escoitamos o tema In the Forest.